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0: quê?
1: É o Nossa Noite com o Murilo Rufin, Saudade Estranha. Alô, Matheus, aquele abraço pra você, o Júlio, Gabriel, também o Victor na sintonia. Tamo junto, bom finalzão de semana.
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1: Estamos de volta, tem João Pedro e Cristiano, obra de arte.
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0: responder.
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0: Nossa noite com Kleber e Cauã, mil adjetivos nesta noite de saladão, finalzão de semana. Arroba locutor Rodrigo Santos com dois S no final. Este é o Instagram para você seguir e mandar o seu beijo, o seu abraço. Tô te esperando, hein?
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5: Estamos de volta, tem a Shakira, Don't It Up!
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0: Vitor Marques, Ilusão de Amor, no Nossa Noite deste sabadão. Chegando mais participações. Alô, Leandro, aquele abraço pra você, a Tainá, beijos. O Murilo, a Janete e toda a turminha curtindo Nossa Noite. Bom finalzão de semana.
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0: Estamos de volta, tem Ana Castela.
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0: Leandro Gilmar, pô, tamo
1: junto. Essa aqui é pra nós fazer.
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1: Ô, oh, Rio Preto! Já diga Arnaldo e Zé Neto e Cristiano junto e misturado, hein?
3: Essa é complicada, hein?
1: Nunca aconteceu comigo.

0: Nossa Noite com Ed Brito e Samuel e o Romance Rosa nesta noite de sabadão. Já tem mais músicas.
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0: moda é muito boa.
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2: Estamos de volta, tem Marília Eterna Mendonça no Nossa Noite.
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0: A Vina Vini, anota aí na nossa noite deste sabadão, chegando mais participações. Júlia, beijinho pra você, obrigado pelo carinho. Márcio também, na sintonia, valeu Marcinho, Jefferson, toda a turma aí, obrigado pelo carinho, bom finalzão de semana.
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0: Estamos de volta, tem Gustavo Lima.
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2: Que quem está falando é Edson Hudson. E nós estamos aqui para desejar uma boa noite.
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6: De volta tem Murilo Rufi e aquela saudade estranha.
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0: respeitar demais aqui.
1: Ô, Crujumar, pô, tamo
0: junto. Essa aqui é pra nós fazer.
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0: Love Ray, encerrando nossa noite deste sabadão, desejando a você um excelente domingão. E claro, se o Pai Maior nos permitir, a gente se fala. Beijo carinhoso do Rodrigo Santos, forte abraço. Tchau, tchau.
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tô chegando no domingão. Você tá bem, é? Vem, vem, vem. Bom dia, lindona! Ô, amigão, como é que tá? Tudo beleza, né? Obrigado pelo carinho, o prazer é todo meu. A partir de agora, tá começando a festa. É, domingão! E aí, já programou seu domingo? Fica com as pessoas que você ama? Não esquece de levar a gente com você, tá bom? Onde quer que você vá. Bora começar a festa! Chega pertinho do rádio, bora no domingão, ó! Madrugada com você! Simone Mendes é a primeira a chegar com esse alerta. É um tiro no pé quando você faz isso, ó. Escuta.

madrugada, Rio Negro e Solimões com Maiara e Maraíza. É coisa de quem quer voltar, viu? Antes, você ouviu Murilo Huff, Saudade Estranha. Victor e Léo com Amigo Apaixonado e Simone Mendes. Tira no pé, gostando, é? Eu mais ainda da sua companhia. Continua aqui, ó.

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madrugada, Ana Castela. É que eu não te esqueci, que modão, hein? Antes, Jorge e Matheus, você vai sentir saudade. E ainda Matheus e Cauã e Laona Prado. Admita, já já tem mais. Se prepare pra cantar com o de Paulo e Paulino, Marcos e Belucci, Natson, o Ferinha, com Fred, Fabrício e

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2: Marcos e Belucci chegando com Natson, o Ferinha. Que versão, hein? Como um beijo. Bom dia.

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e Fabrício no Madrugada com Bruno e Marrone, arroba Tentação. Antes teve Guilherme, Benuto e Panda, Eu Duvido. De Paulo e Paulino com Chorar de Soluçar. E Marcos e Belucci, Natson, Oferinha, Como Beijo. Continua, tá? Ó, ó.

madrugada mais gostosa, fechando a primeira hora, Maurício e Eduardo, solteira no mundo. Antes, Daniel e Guilherme Santiago, o cheiro dela. E ainda PPA com Diego e Vitor Hugo, Carmé de Chocolate. Na próxima hora lá vem, ó, Gilberto e Gilmar, Zenato e Cristiano, o Gustavo, meu

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você. Bom dia! Inesquecível Marília Mendonça abrindo essa hora. Rosa embriagada. Ó, continua participando no arroba Joel Cabral Voz do meu Instagram, que eu te mando um abraço aqui depois, tá? Bora junto? Ó que modão, gente.

madrugada, Gustavo Mioto. Melhor versão, 1% todo dia. Se a gente melhorar, pensa, mais de 300% em um ano. Ah, vai ser bom aqui no Madrugada. Antes, Rio Negro e Solimões e Country Beat apaixona muita gente. João Bosco e Vinícius com Amada Desconhecida. E Marília Mendonça Inesquecível com Rosa Embriagada. Continua aqui, tá?

Gustavo Lima no Madrugada, Bala Alojada, que modão, gente! Antes, Zé Neto e Cristiano, Barulho do Foguete! E ainda João Pedro e Cristiano, Acordou Namorando! Já, já, lá vem! Michel Teló, Israel e Rodolfo, o Bruno...

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3: Que legal que você continuou comigo, hein? Bruni Marrone chegando com A Raiva é Minha. A Luzia adora essa música. Tá ouvindo a gente em Minas. Ó,

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Beleza, Paula Fernandes? Anota aí, ó! Antes, PPA com Diego e Vitor Hugo Carmé de Chocolate. Jazz e Jadson com Doutora e ainda Bruno e Marrone. A raiva é minha! Que continua, ó.

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Madrugada Gostosa, Kleber e Cauã, Mil Adjetivos. Antes, o Michel Teló com o Chora Livre, tá? E ainda os Bonifácios com a Thaíra e Alexandre. Deus me deu esse lugar! Você tá gostando, é? Sério? Que legal, então não sai daí, é Vapt Vupt. Tem muito mais moda pra você, viu? Lá vem Kleber e Cauã, Maurício e Eduardo. Até o Gustavo Lima.

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3: Marcos Rodeio.
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tá começando mais uma hora aqui no Madrugada. Você tá bem, né, lindona? E aí, amigão, tá tudo certo? Tá no trabalho, tá em casa, tá de boa descansando, não importa o que você esteja fazendo, só agradeço a sua presença por aqui, viu? Ah, como é bom você passando aqui no arroba Joel Cabral Voz, me contando de onde tá me ouvindo. Ah, como eu gosto. Ô, Valéria, obrigado pela sua participação, viu, mulher? A Viviane também tá ouvindo, a Ana Cláudia, esse povo tá passando no arroba Joel Cabral Voz, me contando de onde tá me ouvindo, eu não aguento, né? Manda um abraço aqui mesmo, você quer fazer o mesmo, é? Corre lá, passa no arroba Joel Cabral Voz, me manda mensagem dizendo de onde você tá me ouvindo e depois eu te mando um abraço aqui. Combinado? Bora começar essa hora? Vem junto no Domingão! Madrugada com você! O Gustavo Lima é o primeiro a chegar nessa hora. Você assina embaixo essa nota de repúdio, é? Sabia!

0: madrugada, Maiara e Maraísa, felizes para sempre. É quem não quer, todo mundo, né? E merece também. Emílio e Eduardo, barulho da buzina. Henrique e Juliano com Amigo da Minha Saudade. E ainda Gustavo Lima, Nota de Repúdio. Vem cá junto, ó. Bom domingo. 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

seu Domingão, Maurício e Eduardo, solteira no mundo, Antes teve Daniel e Michel Teló, se você quiser voltar. E ainda João Lucas Freitas cantou com Kleber e Cauã, Preso ao Seu Beijo. Já já tem mais, é rápido o intervalo, hein? Pra você cantar com Paraná, com Rio Negro e Solimões, com Eduardo Costa, até com Gustavo Mioto.

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2: Gustavo Mioto chegando com esse alerta. Voltando pra mim. Que letra, ó.

No Madrugada, Eduardo Costa, Te Quero, que versão, gente. Antes, Júnior Marques, Ilusão de Amor, Paraná com Coração de Vidro e Gustavo Mioto com Voltando Pra Mim. Gostando, né? Ó, continua. Madrugada.

madrugada boa, novidade de Ed Brito e Samuel, que regravação fechando essa hora, Toda Mulher. Antes, Guilherme, Benuto e Panda, Eu Duvido. E Ana Castela com O Solteiro Forçado, já lá vem, ó. Hugo Henrique com Jorge e Matheus, Matheus e Cauã. O Marcos e o Benuto com a Simone Mendes.

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6: Que legal que você continua com a gente! César e o Paulinho chegando com esse modão, como é que é? Prefere a saudade? Não, quero ouvir a história. Ó.
7: Tão

mas já dói o quê? Não tá dando certo, vamos terminar. Vem aqui em casa suas coisas buscar. Aproveita e traz as minhas que ficaram aí também.

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nada, Marcos e Belucci, Simone Mendes abandonando, antes teve Rio Negro e Solimões com Emílio e Eduardo sonhando com você, Luan Pereira com Gustavo Mioto, Moletom e ainda César e Paulinho, Prefiro a Saudade, continua no Domingão, ó, bom dia!

Estela, é que eu não te esqueci, sabe? Antes, Matheus e Cauã, Bom Sinal. E ainda os Bonifácios com a Thaíra e Alexandre. Deus me deu esse lugar. O intervalo é rápido, hein? Se prepare, você vai cantar com Kleber e Cauã. Bruno e Marro.

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continuar aqui pra você. Madrugada com você. Gustavo Lima chegando com essa moda. Bala alojada. Que história, gente. Bom dia. Bom dia.

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0: coisa linda.
1: É madrugada, tocando Luan Santana. Ambiente errado, mas a mente certa. Cuidado com esses testes, hein? Antes, Tchãozinho e Alessandro com De Paulo e Paulino, Amor de Trem. Jean e Giovanni com Destino Traçado. E o Gustavo Lima, Bala Alojada. Bom dia, continua aqui no Domingão, ó. Madrugada.

0: Madrugada Boa, tocando Leandro e Romário e Ícaro e o Gilmar, Corações Egoístas. Antes, Bruno e Marrone, Fantasma da Saudade. E o Júnior Marques, com Ilusão de Amor. Daqui a pouquinho tem saudade. Ah, tem aquela viagem especial no mundo da música sertaneja. Você sabe que você é meu convidado especial, né, amigão? Você também, lindona. Então não sai daí, é Vapt-Vupt. Segura! 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

0: bom dia! A última hora tá começando já! Você fica esperando aí com os dedos cruzados, a última hora só de saudade dos anos 90, 2000, é o Arquivão aqui do Madrugada com Você, que já tá começando, vem!
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0: A Fátima Leão chegando pra cantar com Zezé de Camargo e Luciano! Me engana que eu gosto, ei, moda!

0: Ataíde Alexandre, laço aberto! Há 21 anos do Túnel do Tempo. Rapaz, já tem um tempinho. Adalberto e Adriano antes contou Morrendo de Saudade. Jean e Giovanni, Fonte de Desejos. E abrimos com Fátima, Leão e Zezé e Luciano. Vem comigo, vem!
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0: Uma viagem há 24 anos no Túnel do Tempo Sertanejo. Bruno e Marrone, me deixe entrar. Bom dia!

romantismo total do Guilherme e o Santiago, ano de 1998. Desesperadamente apaixonado. Teve Chitãozinho e Chororó antes. É assim que eu te amo. Abrimos com Bruno e Marrone. E aí, tá gostando, hein? Daqui a pouquinho voltamos com muito mais na madrugada de domingo e eu conto com a sua companhia. Fechou? Não sai daí, rapidinho tamo de volta. Até já!

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5: César e Paulinho chegando. Essa é de 1994. A dona do meu mundo, qual é a sua?

Gilberto e Gilmar no Madrugada, que saudade, palavras de amor. Antes, Wagner e Roberta Miranda, cabecinha no ombro. O Dalvan, te amo, te amo, te amo. E abrimos com César e Paulinho. Vem junto aqui, ó. Bora! Madrugada com você. Ronaldo, Adriano e o Rick, luz da minha vida. Bom dia!

0: Madrugada Rio Negro e Solimões. Quando digo que esqueci, essa é de 1999. Teve o Mano Júnior antes, Jura. E abrimos com Ronaldo Adriano e Rick, Luz da Minha Vida. Gostou, é? Oh, que legal, gente. Amanhã na segundona, meia-noite, eu volto aqui com muito mais moda. E eu conto com você sempre, tá lindona? Você também, amigão. Ótimo domingo, se divirta bastante com a sua família. E não se esqueça, meia-noite tô aqui, fechou? Até lá, tchau!
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4: Alô, amigos de todo o Brasil, estamos por aqui com o Sertanejo Classe A, com você, sempre com você, trazendo aquela sequência com o melhor do modão sertanejo. As músicas selecionadas para a gente curtir numa sequência preparada especialmente para você. Eu sou Fabiano Farias e vamos por aqui no final de semana trazendo o nosso sertanejo, esse encontro com a música sertaneja. Verdade, de verdade. Ataíde Alexandre, Amor Carrapicho, tem Mineiro e Graciano frente a frente, ainda o Júnior e o Júlio, Novela das Nove. Para começar bem a nossa sequência de hoje, aumenta o volume e curte aí, Sertanejo Classe A que chega para ficar com você.
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1: Sertanejo Classe A trazendo só música boa. Eduardo Costa cantou por aqui 1º de abril, teve novela das nove, junho e julho também. E agora, intervalo, mas já vem por ali logo na sequência. Delay Dorivan, Franco Levine, Fernando e Leomar. Tá já programado pra gente ouvir depois do intervalo, voltamos já.
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1: Repica a viola, Sertanejo Classe A não para. Vem por aqui o Delay Dorivan, Sistema Bruto, Franco Levine, Hoje Eu Sei. Tem ainda o Fernando e o Leomar, Marca de Batom. Essa música é muito linda e a gente colocou pra tocar junto aqui porque é bom de ouvir e é bom de ouvir a gente toca. Sertanejo Classe A que segue.
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1: Só as melhores pra você, Júlio Ramos, De Longe Também Se Ama. Marca de Batom, Fernando e Leomar. E a gente segue por aqui pra mais um intervalo, mas é rápido, rápido, a gente volta já, porque tá por ali o Henrique Lázaro. Tem o Zezé Luciano, Renê Ronaldo e mais, depois do intervalo.
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1: João Mineiro e Marciano, Crises de Amor. É daqueles modão que a gente canta junto, né? Pra mais intervalos, sim, vem mais intervalo, já tá por ali. Darcy Rossi, Robertinho, Teodoro e Sampaio, depois do intervalo.
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1: É lá, Sertanejo Classe A, trazendo por aqui a sequência com Toneladas de Paixão. Não, não é o Zezé Luciano, é o Darcy Rossi e Robertinho cantando pra gente. Tem por aqui também o Teodoro e Sampaio, e a música Ela Chora, Chora. João Carreiro e Pardinho, Prato Dia, só modão bom, Sertanejo Classe A.
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1: Grande de ouro por aqui com o Zé Henrique Gabriel. Bom demais. Tem mais? Depois do intervalo, sim. A gente já está programado ali, ó. Bruno e Marrone, César e Paulinho, Lourenço e Lorival. E o que mais quer ouvir? Manda tua pedida aí. Manda tua mensagem aqui para a rádio que a gente vai tocando. Sertanejo Classe A volta já.
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10: Sertanejo Classe A que segue. Bruno Marrone tá por aqui. O Coração é de Pedra, é a música. Tem o César e Paulinho, Tá Faltando Amor. Lourenço Lorival, Menina da Aldeia. Sertanejo Classe A não para. Muita música boa pra gente curtir juntos por aqui com você no final de semana.
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0: vencer pra valer, Chitão e Chororó, tocando por aqui no Sertanejo Classe A. Vamos chamando o intervalo aqui, ó. A gente vai e volta já com muito mais pra você, Sertanejo Classe A, no final de semana.
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2: 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Paulista FM, 6 horas.
4: E 20 minutos.
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0: Sertanejo Classe A que vai seguindo, seguindo. Quem vem cantando por aqui é Rodrigo Matos e Praiano, e a música é Tordilho Negro. Tem ainda Leandro e Leonardo, Dia de Rodeio, Edson e Hudson, Viola Está Chorando. Sertanejo Classe A vai seguindo, seguindo, com você, sempre com você.
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1: Ainda ontem chorei de saudade, César e Alessandro, pra gente curtir e cantar junto com o Sertanejo Classe A. Tem mais intervalo por aqui, a gente vai rapidão ali e volta já com Chico Rei Paraná. E aqui tem César e Paulinho, trio Parada Dura, depois do intervalo.
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1: Paulista FM, 6 horas
2: e 35 minutos.
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6: Sertanejos Classe A. Chico Rei Paraná tá por aqui, ó. Noite de Tortura. Volta do Boiadeiro, César e Paulinho. Tem ainda Trio Parada Dura, Pássaro Sem Ninho. Sertanejos que segue.
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1: Jean Giovanni, festa de rodeio. Olha só, depois do intervalo, as últimas de hoje, pra gente ir finalizando o nosso Sertanejo Classe A.
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3: Paulista FM, 6 horas
8: e 51 minutos.
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1: Vai repicando essa viola. Vem que tem as saideiras por aqui para ir fechando o nosso programa do final de semana. Pedro Bento e Zé da Estrada, o Travessia do Araguaia. Tem Gilberto Gilmar, Capa de Revista, Os Dois Mineiros, Baú da Saudade. E ainda o Padre Alessandro Campos, Meu Velho Pai. Tô indo pra você, eu deixo um grande abraço e a gente se encontra no próximo Sertanejo Classe A. Até lá, tchau.
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1: Paulista FM, 7 horas
6: e 7 minutos.
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0: 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Paulista FM, 7 horas
1: e 16 minutos.

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0: Paulista FM, 7:30.
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4: Muito bem, senhoras e senhores, estou chegando com o nosso programa Pegada 87, galera. Edição de final de semana.

0: sexo e doideira pra você.
1: Ai, mamãe!
0: Mas fala aí pra mim, fala aí pra mim. Como é que foi a sua semana, hein? Foi abençoada? Foi corrida? Olha, graças a Deus, deu tudo certo, né? Maravilha! Esse final de semana, então, vai ser muito mais que abençoado. Vou pedir pra você participar com a gente, ligar, participar, mandar seu pitaco musical e, é claro, também deixar seus recadinhos através dos nossos canais de comunicação aqui da sua radinha preferida, tá bom? Beleza? Maravilha! E pode curtir aí também através das nossas redes sociais. A minha é @marcelorvieiralocutor. Maravilha? Tô esperando você lá pra interagir com a gente, tá bom? Maravilha, então! Começamos muito bem esse final de semana. Positividade, energia e alto astral. Bora lá! Vem chegando o sucesso pra vocês! Começamos o nosso programa com Bruna Viola, participação dele, César Minotti e Fabiano. Se Você Voltar, é o nome da música. Aumente o som, vem comigo. Pegada 87 está no ar.

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4: Muito bem, senhoras e senhores, primeiro bloco da conta. E é claro, bora tomar uma aguinha, né? Dar uma refrescada e tomar um fôlego, gente. Olha só, eita nós, esse programa de final de semana tá sendo balacobaco, né? Meu Deus do céu, ô trem desgovernado. Bora pra um rápido intervalo então, hein? E voltamos já já. Sai daí não, convida todo mundo, hein? Convida todo mundo pra ouvir com volume máximo. Pegada 87, volta já!
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2: 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Paulista FM, 7:45.
4: Muito bem, estamos de volta com o nosso programa Pegada 87, aqui pela minha, pela sua, pela nossa radiola preferida.
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4: Fazendo muito sucesso na bagagem, hein, gente? Oh, bora lá então, aumente o volume, sai do chão e vem comigo, porque vem chegando aí Guilherme Santiago com a participação de Ana Castela. A música, meia-noite e meia, aumente o som e sai do chão. Pegada 87.

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2: Que beleza, gente. Bora pro rápido intervalo, a gente volta já já, hein? Pegar 87 e vai dar aquela pausinha pra tomar naquela aguinha, aquela faturadinha. E voltamos já já. Pegar 87, sucesso está no ar.
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2: Paulista FM, 8 horas e 3 minutos.
3: Muito bem, estamos de volta com o nosso programa Pegada 87, galera. O que você acha da gente dar aquela pulsadinha no nosso baú sertanejo? Então, vem chegando pra vocês aí o nosso quadro Sucessos do Passado.
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3: Dando aquela pulsadinha no nosso baú da música sertaneja, acabei me deparando aí com a música São Tantas Coisas. Um dos maiores clássicos da música sertaneja é composição da própria Roberta Miranda. A obra aborda a intensidade do amor e as dificuldades do relacionamento sobre o julgamento da sociedade, refletindo a própria garra da cantora em vencer o preconceito. A música foi gravada pela primeira vez em 1985 pelo cantor Jair Rodrigues, com participação de Chitãozinho Chororó. Mas a consagração, o sucesso mesmo dessa música nacional veio quando a própria Roberta Miranda ao incluir em seu álbum de estreia, Roberta Miranda, Volume 1, lançado em 1986 pela gravadora Chantecler. O disco vendeu milhões de cópias, tornando-se um marco histórico. A canção São Tantas Coisas ajudou a consolidar o estilo romântico e a voz marcante da artista no cenário sertanejo. Então abre o volume, ouvidinho colado na radiola. Chegando pra vocês, São Tantas Coisas com Roberta Miranda. São tantas...

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1: E é isso aí, gente. Olha só, o Pegada 87 para dar aquela pausinha básica aí, para dar uma refrescada, para tomar aquela aguinha. Enquanto isso, vai ligando, participando através dos nossos canais de comunicação aqui na nossa radiola preferida, beleza? Pegada 87, volta já. Sai daí não, bebê.
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7: Que é Leonardo, gente. Bom dia, gente.
2: 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Paulista FM, 8 horas
8: e 22 minutos.
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1: Atenção, atenção, estamos de volta com o nosso programa Pegada 87. Aqui pela minha, pela sua, pela nossa.
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1: Edição de final de semana, né, bebê? Bora trazer muitas músicas pra vocês. Obrigado. Que Deus abençoe a cada um de vocês, hein? Conectados com a gente aí. Que seu final de semana seja muito abençoado, tá bom? Bora lá com música. Chegando sucessos pra vocês. Aumente o som. Convida a vizinhança e vem comigo.

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1: Muito bem, tocando somente as melhores aqui no nosso Pegada 87, hein? Olha, finalizamos esse bloco com Jorge e Matheus, com a música Anjo de Amor e 2. Popurri gostoso, hein? Mas bora tomar aquela aguinha, intervalinho chegando e voltamos já já com muito mais pra você. Se eu fosse você, eu não sairia aí por nada, hein? Vem comigo, Pegada 87 está no ar!
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7: 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Um abração, valeu.
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2: Paulista FM, 8 horas
9: e 37 minutos.

0: Eita, bebê, com o nosso programa Pegada 87, campeão de audiência. Aqui pela minha, pela sua, pela nossa
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0: E bora de sucesso, aumenta o som, vem comigo.

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1: Pegada 87 com muita música pra você, bebê. Bora pra um rápido intervalo e voltamos já já com muito mais pra você aqui no Pegada 87.
2: Depois do intervalo, tem mais.

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4: Paulista FM, 8 horas e 53 minutos.
19: Estamos de volta com o nosso programa Pegada 87. Aqui pela minha, pela sua, pela nossa.
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19: E é claro, bola de música, vem chegando sucesso pra vocês. Então aumente o volume, sai do chão. Esse final de semana tá demais, bebê.

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1: Ah, oh, companheiro Ralf.
2: Ah, oh, companheiro Eduardo Costa.
1: Rapaz, bom demais receber você.

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1: Muito bem, gente. Muito obrigado a todos vocês conectados de perto, de longe, de casa, no trabalho, em qualquer lugar desse mundo vasto, meu Deus. Bora para um rápido intervalo comercial e voltamos já já com o nosso Pegada 87. A

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1: Paulista FM, 9 horas
4: e 12 minutos.

0: senhoras e senhores, estamos de volta com o nosso programa Pegada 87. O que você acha da gente aumentar o volume e colocar aquela música gostosa que você pede, você manda aqui nos nossos canais de comunicação, aqui da sua radinha preferida, hein? Então aumente o volume, sai do chão e vem comigo.
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0: Pegada 87, edição deste final de semana vai ser do Balacobaco. É o melhor de todos. Porque agora vem chegando pra vocês, hein? Rio Negro e seus Limões com a música Toma

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1: Eita, nós! E finalizamos mais um bloco com a música Meu Grito de Amor. Música de Eduardo Costa com participação de Paula Fernandes. Bora tomar uma aguinha, gente. Bora lá, rapidinho. Ai, eu precisando tomar um fôlego, gente, porque olha o seguinte, o próximo bloco vai ser do Balacobaco, vai chegar muita música pra vocês, hein? Então, olha só, continue com a gente porque eu volto já. Sai daí não, Pegada 87. Volta já, bebê!
0: Não mude, não desligue o rádio. Continue aqui, porque o Pegada 87 volta já.

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1: Paulista FM, 9:29.
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2: Paulista FM, 9:31.
5: Atenção, atenção, voltamos, bebê. Voltamos com o nosso programa Pegada 87, aqui pela minha, pela sua, pela nossa. 87 FM. É claro, gente, quer ligar, participar? Manda aquele recadinho pra gente, hein? Recadinho aí, através dos nossos canais de comunicação, aqui na nossa radinha gostosa de ouvir, com o nosso programa Pegada 87. Bora lá dos sucessos, vem chegando os sucessos pra você.

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0: obrigado a todos vocês que estiveram conectados comigo de perto, de longe, em casa, no trabalho, em qualquer lugar desse mundo. Meu Deus, mas infelizmente, gente, ai, é dura a dor do parto, mas
1: chora
0: eu tenho
1: não,
0: que partir.
1: Coleguinha.
0: É claro, eu vou ficando por aqui. O nosso programa vai ficando por aqui também, tá bom? Mas eu prometo voltar na próxima edição aí do nosso programa Pegada 87. Aqui pela minha, pela sua, pela nossa. 87. Muito bem, gente, olha só, o que eu desejo a todos vocês é aquele final de semana excepcional, cheio de luz, cheio de paz, cheio de alegria, muita prosperidade, muita energia e positividade, tá bom? Caso falte, pode contar com a gente aqui na Pegada 87, tá bom? Marcelinho Vieira. Eu vou ficando por aqui, beleza, gente? Olha só, saúde e paz, Deus no coração, o resto, a gente corre atrás, bebê! Fica a minha última pra você, até a próxima, tchau, tchau!

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1: Paulista FM, 9:46.
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0: de orar. 26 de setembro, Boteco Teresina. Alô, Teresina.
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0: Valeu. Pausa rápida no Bailão Show. Daqui a pouco tem mais sucessos. Aguarde.
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0: 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O bailão não para.

0: pausa rápida no Bailão Show. Daqui a pouco tem mais sucessos. A gente já volta.
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0: Show da tarde na área, no comando de muita música, euzinho, Fábio Bruno, fica por aí, depois do break, depois do intervalo, a gente traz mais uma sequência daquelas, e todo mundo gosta, fica por aí, bebê!
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0: Show da tarde. Voltamos. Olha nós aqui outra vez. Bora lá. Trazendo mais uma sequência. Não falei que era rapidinho. Voltamos. Bora trazer o som do Matheus Fernandes com o grupo Menos é Mais. Bateu na trave.
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0: bloco aqui. Oba, que coisa boa. Tá chegando rápido o intervalo e eu volto trazendo muito mais. Prometo, fica por aí.
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12: Voltamos! Que bom saber que você tá aí com a gente. Bora lá agitar esse negócio. Todo mundo curtindo no volume máximo. Por aqui a melhor programação do seu rádio, hein? O sucesso que não sai de moda nunca. E a gente confere o som do Luan Santana com a Simone Mendes. Nossa Distância.
13: Bom.

0: tarde na área. A melhor programação musical do seu rádio. Tá na hora de dar tchau, bebê. Valeu pela companhia, pelo carinho. Um beijo no seu coração. Saúde, paz. O resto a gente corre atrás. Até a próxima edição. Valeu, tchau, tchau.
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0: começar.
1: Eia, chegamos sim, olha só quanta alegria, o povo tudo esperando. Fala, Fabinho, alô pessoal de Atibaia, Bragança Paulista, ei, bom Jesus, alô pessoal de Cruzeiro do Iguaçu, Paraná, bom também. Gente, vamos abrir o programa com o Tião Carreira e Pardinho já? Ah, meu povão brasileiro, a mão do tempo, essa moda eu gosto demais.

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Milionário José Rico. Pro povo da estrada, o sonho de um caminhoneiro. Essa moda sempre fica mais bonita cada vez que passa, né? E agora tá chegando Gilberto e Gilmar. O Assino com X. Aqui nós toca as moda véia, porque as véia tá na moda.

0: João Paulo e Daniel, opa, no mesmo lugar. Lembra da música do João Mineiro Marciano, essa moda? Lá da década de 80, né? Rapaz do céu, nesse tempo eu tava no Paraná ainda, né? Ei, povão do Paraná, um braço grande, Paraguai, Bolívia, Chile, Uruguai, Argentina também, obrigado. Pessoal das divisas também aí, muito obrigado pelo carinho de todos vocês aí, viu? Ô, São Paulo, Rio de Janeiro, Minas, Bahia, povão do Goiás também, obrigado. Alô, Mato Grosso do Sul.
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1: 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Paulista FM, 18 horas e 27 minutos.
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Alô, gente, cavalo velho. Abraço, pessoal do Paraná, Rio Grande do Sul, Mato Grosso. Alô, Santa Catarina, todo mundo ligadinho aqui. Alô, pessoal de Minas, Bahia. Olha quem vem chegando agora, Gino e Geno. É pra chacoalhar mesmo. Vamos lá, Gino e Geno.

0: Paulista FM, 18h39. 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
1: Bom dia. Estamos aqui em Torre, no sítio, aqui no quintal HJN. Manda um salve aí pra nós aí, aqui pro Matheus, a Karina, o Eli, toda a família que tá aqui.
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mandar uma latina pra chacoalhar mesmo a espuma da cerveja, a música do Jean Giovanni, né? Ei, o povo fica doido. Agora tá chegando mais uma, César Minotti Fabiano, é o bandido do amor. Se me

0: Alô, gente bonita, gente bacana, Marcelo Teodoro no pedaço. E a minha música nova, Motel Casa, com a participação especial de Marcos Paulo e Marcelo, também toca aqui no Rancho do Cavalo Velho, o maior programa de moda sertaneja do mundo.
1: Paulista FM, 18 horas e 55 minutos.
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6: Olha, vamos mandar um abraço para os muladeiros do meu Brasil que estão sempre ligadinhos com a gente. Alô, pessoal de Minas, Bahia. Alô, Goiás. Alô, turmos cavaleiros solitários que estão sempre na estrada e também ouvindo a gente, os carboys da estrada. Obrigado, turma. Alô, Tocantins. Alô, Vale do Matupiba. Alô, turma do Pernambuco.

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1: Ei, Lobeco, tchê, garotos, vou voltar pro interior. A moda é boa, balança, meu povo, depois tem o Edson Hudson.
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0: Rancho do Cavalo Velho, 2 horas de duração agora, tá um maior sucesso.
1: 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Paulista FM, 19 horas
2: e 11 minutos.
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0: Carmen Silva gravou Chitãozinho, grandes duplas lá na década de 90, né? E depois tem a outra do Joel Marques, Gaúcho ou Sul. É porque ele tá passeando pelo Sul e vai ouvir em algum lugar, hein?

beijo, é o Marques Gaúcho. Eu sou. Ele fez muita música pra cidade dele, Lagoa Vermelha, pro estado do sul, né, o estado Rio Grande do Sul. Grandes canções do João Marques. Sempre teve um carinho grande, apesar dele morar hoje em Minas Gerais, na divisa com São Paulo, mas ele tem um carinho muito grande pelo sul, que é a sua terra, Lagoa Vermelha. Agora tá chegando também a Nalvinha Aguiar. Vendi os boi pra comemorar o aniversário de todo mundo. Gente.

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Luciano em Goiás, boa com o Juliano, antes a Carmen Silva, hein? O avião das nove, e agora já tá chegando o Sérgio Reis com a comitiva Esperança, ei, Sérgio, depois tem o Marcelo Teodoro.

0: Barros com o trio Parada Dura. Linda essa moda, hein, gente? Paixão é bicho que mata, mulher é bicho que maltrata.
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0: e aí o Eduardo Costa na saideira. Essa moda é boa, deixa eu mandar um abraço pra Minas Gerais. Alô, Mato Grosso, Mato Grosso do Sul. Alô, Goiás, Tocantins, rapaz. Que é isso, meu Deus do céu?
1: É pra

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7: Fala, turma. Excelente noite. É domingão. Muito prazer. Eu sou o Rodrigo Santos. Chegando comigo mais uma edição do Nossa Noite. Nosso encontro de todas as noites. Trazendo muita música bacana. Para começar, tem Matheus e Cauã. Tem Laona Prado.
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0: Este é a Nossa Noite com a Aloysio Silva e o Gilberto e Gilmar bebendo todas. Daqui a pouquinho eu tô de volta trazendo mais músicas e, claro, a sua participação através do Instagram, @locutorRodrigoSantos com dois S no final. Segue o Insta, chama lá no direct, manda o seu beijo lá.
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0: Estamos de volta, tem Edson Hudson, te quero pra mim.
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1: Quando Guilherme Benfica,

0: Quem gostou faz barulho aí, churrasco com fã.
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2: Você acredita que eu já passei por isso algumas vezes? 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Dessa história.
3: Que mais prédio, né?

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0: noite com Henrique Castro. Menos é mais, nem pagando. Chegando os primeiros alôs. Alô, Ezequiel, aquele abraço pra você. Também a Rose junto com a gente, a Laura, toda a família. Obrigado pelo carinho, excelente semana.
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5: Estamos de volta, tem os Barões da Pisadinha.
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